0: rodar.
1: Cuando mis lágrimas se rueden,
0: ponga sobre mí sus manos.
1: Pon sobre mí tus manos.
0: Aumenta mi fe y la calma.
1: Aumentame la fe y la calma.
0: Meu coração.
1: En mi corazón.
0: Grande é a procissão a pedir.
1: Acudimos rogando.
0: A misericórdia, o perdão.
1: La misericordia y el perdón.
0: A cura do corpo e pra alma.
1: La cura del cuerpo y del alma.
0: A salvação.
1: La salvación.
0: Pobres pecadores, oh mãe.
1: Pobres pecadores, oh madre.
0: Tão necessitados de vós.
1: Tão necessitados de ti.
0: Santa Mãe de Deus, tem piedade.
1: Santa Madre de Dios, ten piedad.
0: De nós.
1: De nosotros.
0: De joelhos aos vossos pés.
1: De rodillas a tus pies.
0: Estendei a nós vossas mãos.
1: Extiende sobre nosotros tus manos.
0: Rogai por todos nós, vossos filhos.
1: Ruega por todos tus
0: meus
1: hijos,
0: irmãos.
1: Mis hermanos.
0: Nossa Senhora,
1: Nuestra Señora,
0: me dê a mão,
1: dame la mano,
0: cuida do meu coração,
1: cuida de mi corazón,
0: da minha vida,
1: cuida de mi vida,
0: do meu destino,
1: de mi destino.
0: Nossa Senhora,
1: Nuestra Señora,
0: me dê a mão,
1: dame la mano,
0: cuida do meu coração.
1: Cuida de mi corazón.